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0: 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Macarongo que a patara é. 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
2: Quanto mais?